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0: Bem-vindo ao Bitcoin, Renfei, Escape. 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